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1: Fica com a gente. Feche seus olhos aí, pelo amor de Deus. Vamos cantar isso, vamos cantar isso. Aí onde você está, nós queremos dizer que o Brasil abençoa a família de vocês, em nome de Jesus. Quem concorda comigo, diga amém aí, meu irmão. Cante com a gente.

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morador, Jesus. Vem, Jesus, vem, Jesus. Pode entrar, Jesus.

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2: A paz do Senhor Jesus a todos. Eu sou o pastor Rony Ferreira, pastor aqui na Assembleia de Deus, Ministério do Montese, em Chorozinho. E por graça e bondade do Senhor também, supervisor da Regional de número 17, Ministério do Montese, que tem como presidente pastor Osíris Júnior, para a glória do nome do Senhor Jesus, ministério que está em todo o estado do Ceará e também tem abençoado muitas vidas. Estou aqui para também trazer uma palavra para o coração de todos. Palavra essa que Deus colocou no meu coração. Se encontra em Lucas capítulo 19, versículo 10, que diz: porque o Filho do Homem veio buscar e salvar o que se havia perdido. Nós sabemos, irmãos, nós sabemos, amados ouvintes, que esse versículo está dentro de um texto relacionado a um homem chamado Zaqueu. A conversão de Zaqueu foi um ato milagroso, foi algo poderoso feito por Jesus. Jesus, ele veio com esse propósito de buscar e salvar o que se havia perdido. Lucas se expressa e narra esse texto trazendo aos nossos corações e à nossa mente a reflexão de que Jesus sempre estará e está disposto a salvar o homem, a tirar o homem da situação que ele se encontra. Porque o homem havia caído lá no Éden, vários homens surgiram, mas havia uma promessa de Deus que ele enviaria um que esmagaria a cabeça da serpente. O tema do Evangelho, segundo escreveu Lucas, fala sobre Jesus Cristo, que é o homem ideal. Jesus Cristo, ele é o homem perfeito. E como homem perfeito, ele também é o Cordeiro de Deus que tira o pecado do mundo. Somente ele tem o poder de nos perdoar, de nos redimir. O texto de Lucas, capítulo 19, começa narrando a história de Zaqueu. Zaqueu, que era um chefe dos publicanos, que era rico, com certeza um homem que aqui na terra, dentro do contexto social, tinha vários bens, e a Bíblia diz que ele era rico. O homem reconhecido, porque a Bíblia diz que ele era chefe dos publicanos. Porém, ainda faltava algo na vida de Zaqueu. Faltava alguma coisa na vida de Zaqueu, embora o significado do seu nome é puro, inocente, ou que tem pureza. Zaqueu, ele precisava de alguma coisa. A palavra Zaqueu, sendo puro, não denota que ele era puro como Jesus. Ele precisava de Jesus para ter a verdadeira pureza. Nós vemos que Zaqueu, ele teve um desejo em seu coração de ver quem era Jesus, mas a Bíblia diz que ele não podia por causa daquela multidão, porque ele era de pequena estatura. Só que Zaqueu, ele tem uma ideia, digamos assim. Zaqueu, ele tem uma iniciativa. Ele tem uma ação de esforço para conhecer quem era Jesus. E o tema dessa palavra que Deus colocou no meu coração é: trazendo a presença de Deus para a minha casa. Zaqueu, ele queria ver quem era Jesus, mas não podia por causa da multidão. Mas ele, primeiramente, nós entendemos que ele teve um esforço. A Bíblia diz no versículo 4, e correndo adiante, subiu a uma figueira brava, ou a um sicômoro, em outras traduções da Bíblia Sagrada. Ou seja, a primeira coisa que eu aprendo aqui é que Zaqueu se esforçou para ver Jesus. Procurava ver quem era Jesus. Procurar aqui é esforçar-se. Muita gente tem até tentado ver quem era Jesus, tentado conhecer quem era Jesus, ou quem é Jesus. Porém, ele não se esforça, ele não busca. Nessa palavra, Deus nos chama a atenção de que para ver Jesus realmente na nossa vida, na nossa família, na nossa casa, trabalhando, é necessário que nós venhamos se esforçar. Deus nos chama a atenção de que se esforçando para ver Jesus, você vai conseguir verdadeiramente atrair a presença de Deus para a sua casa. Porque há muitos obstáculos, multidão aqui fala de obstáculos. Fala daquilo que está sendo uma parede, um muro, um abismo entre você e a presença de Deus, entre sua casa e a presença de Deus, entre sua família e a presença de Deus. Mas nessa palavra, Deus nos fala que através do esforçado homem, através do esforçado Zaqueu em fazer um ato de fé, mas ao mesmo tempo fazer um ato que estava ao seu alcance, ele conseguiu ver quem era Jesus. A Bíblia diz que ele correndo adiante, ele foi à frente. Ele foi à frente de aonde Jesus iria passar. E ele subiu, ou seja, ele se esforçou. Mesmo nós entendendo que a figueira brava ou o sicômoro era uma árvore que era fácil de subir nela, mas ele teve que fazer algum esforço para subir nela. Teve que haver algo da parte dele para ele conseguir ver Jesus passando. E quando Jesus chegou àquele lugar, Jesus olha para cima. Jesus vê Zaqueu. Aí Jesus olha para Zaqueu e diz assim: desce depressa, porque hoje me convém pousar em tua casa. Ou seja, Jesus, primeiramente, ele já conhecia Zaqueu, porque ele conhece todas as coisas. Chamou Zaqueu pelo seu nome. Disse a Zaqueu que ele descesse, mas não fosse uma descida simplesmente devagar, fosse uma descida depressa, à presença de Jesus, obedecesse a Jesus. E Jesus, ele diz, porque hoje, não é amanhã, não é depois, não é daqui a um ano, porque tem gente que deixa para conhecer Jesus lá na frente. Não, eu estou novo demais. Não, hoje eu não preciso. Não, hoje está tudo bem. Mas enquanto você não conhecer verdadeiramente Jesus, não tiver um encontro real com Jesus, não vai estar tudo bem. Só vai estar tudo bem quando você passar a servir a Jesus, seguir a Jesus, conhecer a Jesus e fazer a vontade de Jesus. Hoje, me convém, Zaqueu, pousar em tua casa. E a Bíblia diz que ele se apressou. Ele não perdeu tempo. Ele desceu e recebeu Jesus com muita alegria, com uma festa, com júbilo. A palavra de Deus nos diz. Mas as pessoas que estavam à volta começaram a murmurar. Começaram a reclamar, dizendo que Jesus entrara para hospedar um homem pecador. Começaram a reclamar. Mas não importa importa o que vão dizer, não importa o que vão falar, o que importa é a sua atitude. E aqui eu quero destacar, para finalizar essa palavra, a atitude de Zaqueu. A Bíblia diz no versículo 8, e levantando-se Zaqueu disse ao Senhor: Senhor, eis que eu dou aos pobres metade dos meus bens, e se em alguma coisa tenho defraudado alguém, o restituo quadruplicado. Atitude. Porque muitas vezes nós queremos algo de Jesus, mas nós não temos atitude para reconhecer o nosso erro, se arrepender, pedir perdão, falar com Ele, buscar a Ele, fazer a vontade dEle, andar na presença dEle, largar aquilo que nos afasta de Deus, largar as coisas que estão nos separando da presença de Jesus e fazer realmente aquilo que Jesus quer para nossas vidas. Deixe o seu passado para trás, deixe essas coisas velhas para trás. A Bíblia diz que aquele que está em Cristo, nova criatura é. As coisas velhas já passaram e eis que tudo se fez novo. Você quer atrair, você quer trazer realmente a presença de Deus para a sua casa? Primeiro, esforce para ver Jesus. Faça a sua parte. Segundo, tenha a atitude de reconhecer onde você errou, para recomeçar. Porque Jesus, ele conclui dizendo: hoje veio a salvação a esta casa. A salvação vai chegar aí na tua casa, se você se esforçar e tiver atitude. Busque a Jesus, busque a presença de Deus. Guarde essa palavra no teu coração, mas não simplesmente guarde ela no teu coração. Pratique ela, viva ela. Jesus tem um plano na tua vida. Jesus tem algo a realizar em você, na sua família, na sua casa, e através de você, da sua família e da sua casa. Corra para os pés de Jesus, vá ao culto. Busque a presença de Deus, não importa o que vão dizer. A multidão estava impedindo Zaqueu de chegar até Jesus. A multidão reclamou, murmurou, dizendo que Jesus entrara na casa de um pecador, que era Zaqueu. Mas mesmo assim, Zaqueu recebeu a bênção porque ele se esforçou, porque ele teve atitude. Que Deus em Cristo abençoe a sua vida, sua casa, sua família. Declare no seu lar, na sua casa, a bênção do Senhor. Busque a Ele. Só depende de você. Jesus fez já a parte dEle na cruz do Calvário. Ele já morreu, já ressuscitou, já prometeu que vai voltar. Já derramou dons espirituais. Já deixou uma palavra de salvação. Está através dessa palavra falando contigo. Então faz a tua parte. Não olhe para um lado, não olhe para o outro. Olhe para Jesus, o autor e consumador da fé. Nós somos da Assembleia de Deus, como eu falei no início do vídeo, do áudio, melhor dizendo. Nós somos aqui da Assembleia de Deus, Ministério do Montese. Nossa sede fica aqui na Cidade Nova, aqui em Chorozinho, próximo à oficina do Clécio. Se você nos quiser visitar, quarta-feira às 19 horas temos culto, domingo às 18 horas temos culto, e você é o nosso convidado especial. Nas demais congregações, os trabalhos também acontecem durante a semana e aos domingos. Nós temos igrejas aqui no centro, nós temos na Cipa, nós temos no Triângulo, nós temos no Campestre, nós temos na Baixa Funda, nós temos na Baixa Preta, nós temos nos Leirões e nós temos no Sítio Retiro. Procura uma igreja. Se não tiver uma Assembleia de Deus, Ministério do Montese, próximo à sua casa, procure uma igreja que pregue a palavra de Deus e que vai te abençoar. A mais próxima da palavra de Deus, a mais próxima da sua casa, para você fazer a vontade do Senhor, nosso Deus. Que Deus em Cristo abençoe a sua vida, a sua casa, a sua família, em nome de Jesus.
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0: Existe salvação pro perdido.
1: Senhor, diz: fumo.
0: Saiba que existe salvação. Tire a máscara do pecado. Tire a mentira que está instaurada no seu coração. Jesus Cristo tem o perdão e a salvação para você.

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1: Nito Pascoal.

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1: Tem presença de Deus nesse lugar. E aonde a presença dele está, meu irmão, não tem como ficar calado. Tem que abrir a boca e dar glória mesmo. Oh, glória a Jesus.

0: presença gloriosa. Presença que Saul abriu mão, mas Davi não abriu. Quando percebeu que estava ficando sem ela, ele se desesperou e disse: Senhor, não retire de mim o teu Espírito Santo e não me lances fora da tua presença.
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Ulisses, Deus se cala. Você só quer ouvir a voz do mestre, mas ele insiste em ficar calado. Você chora, você fala, você ora, e ele se cala. Mas hoje...

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0: essa mesma palavra que tem entrado nos nossos corações, que tem nos abençoado, essa palavra que sai do altar, que tem nos sustentado, nos levantado em ministério, mudado nossa história. Nós queremos que seja assim também com você, para você levar para a tua casa, para a tua família, para onde você for. Para isso nós queremos dar honra a quem tem honra, digno de redobrada honra, é aquele que nos ensina, que nos abençoa, que ora e jejua.
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2: Aleluia!

verdade, creia nisso, tem poder pra mudar. Deus está mudando a história de pessoas aqui nessa noite, eu creio nisso.

0: mãos de Deus. E aí de quem disser o contrário, meu irmão? Aleluia! Aleluia! Eu creio nisso! Creio muito nisso!
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1: Ele continua sendo fiel a nós.

Essa canção, ela me faz lembrar de quando eu tinha 6 anos de idade. E eu lembro que dentro de uma igreja bem pequenininha, Jesus olhou pra mim, uma menina improvável, que não tinha condição, que não tinha força pra se levantar. E ele me deu uma promessa. Ele disse: Kellen, eu te levarei sobre essas nações. E hoje eu tô aqui como testemunho do Senhor para dizer que se Ele fez a promessa na sua vida, Ele vai cumprir, Ele vai fazer. Descansa o teu coração, pois Ele é fiel. Cante.

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1: Se você tem chorado,

0: o Senhor responde. Aleluia, Jesus. Aleluia.
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0: Aleluia.

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1: Louvado seja o teu nome, Senhor. Deus está te dando uma chance nessa noite.

0: trás.
1: Daqui pra frente, daqui pra frente agora.
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Nós precisamos aprender a te adorar, Senhor, em espírito e em verdade. Aleluia. Levante sua mão comigo, levante. Quando você levanta a mão assim, você está se rendendo ao Senhor. Não importa se você está em pé ou sentado, você está se rendendo ao Senhor. Cante comigo.

0: Aleluia. Glória a Deus. Oh, tu é mais excelente, Senhor. Glória a Jesus. Glória a Jesus.
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3: Muitos disseram que eu já havia morrido, muitos disseram que o meu ministério havia fracassado e morrido. Eu passei por esse estado, por estado de depressão. Passei por um estado de perda também. Perdi grandes amigos. Mas um dia o Senhor me fez a promessa. A mesma promessa que Ele fez a Abraão, Ele fez a mim. E disse: Marquinhos, você não vai morrer enquanto a promessa não se cumprir. E assim como o Senhor me tirou desse lago de depressão, desse abismo de depressão, Deus vai tirar você também. Deus vai levantar a sua vida. Deus vai restaurar a sua casa. Deus vai restaurar o seu casamento. Deus vai restaurar a sua igreja. Assim como Deus restaurou a minha vida, Deus vai dizer, Deus diz para você nessa noite: você não vai morrer, você não vai morrer enquanto a promessa não se cumprir. Não tem problema.

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Jacó enquanto fugia do seu irmão Esaú. Ao dormir no deserto, ele teve um sonho. E nesse sonho, nessa visão, ele viu os céus abertos, uma escada posta no céu. Os anjos subiam e desciam por essa escada. Então naquele momento ele disse: o Senhor está nesse lugar e eu não sabia. O interessante é que Deus sempre fora o Deus de Jacó. Deus tinha uma aliança com Abraão, com Isaac e também com Jacó e com toda a sua descendência. Mas Jacó ainda não tinha uma aliança com Deus. E naquele momento especial, particular, houve um toque. Jacó foi tocado pela glória do Senhor, pela maravilhosa visão de Deus. E a partir daquele dia, a sua vida nunca mais foi a mesma. Jacó então fez uma aliança com Deus. E isso é que fez a diferença na vida de Jacó. Deus tem uma aliança com você, mas você precisa fazer uma aliança com Deus.

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0: Paulo! Tu tá sentindo o que eu tô sentindo, Paulo?
1: Eu tô sentindo uma coisa muito boa aqui, Silas.
0: O chão tremeu, as paredes se moveram. Todos os presos foram soltos.
1: É?
0: Só que tem um problema, Paulo. O imperador da Roma vai nos chamar e vai nos perguntar o que foi que fizemos pra sair daqui.
1: Eu já sei. Eu vou falar.

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0: Faz mais barulho de glória. Isso.
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4: Aleluia. E nós podemos expressar todo o carinho, todo o amor que foi ministrado às nossas vidas pelo Senhor. A sua palavra diz que Ele tirou de nós o coração de pedra, nos deu um novo coração e colocou dentro de nós o Seu Espírito. E nós podemos, como irmãos, expressar todo o calor, abençoando a vida uns dos outros como uma grande família, a grande família de Deus.

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A palavra de Deus diz que todo joelho se dobra, toda língua confessa que Ele é o Senhor.

Batiza, Senhor. Batiza-nos de novo, Senhor. Batiza-nos de novo, Senhor. E veio novamente sobre eles o Espírito Santo. E tremeu o lugar onde estavam. E veio sobre eles novamente o Espírito Santo.

Enche-nos de novo, Senhor. Cheio. Ei, amado. Batiza-nos outra vez. Ei, amado. Faz tremer esta casa, Senhor. Faz tremer essa casa, meu Deus.

0: Höher. Höher.
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0: Faz mais barulho de glória. Isso.
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0: se essa é a sua verdade para ele. Aplauda o nome de Jesus, aplauda ele.
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1: Ele continua sendo

Essa canção, ela me faz lembrar de quando eu tinha 6 anos de idade. E eu lembro que dentro de uma igreja bem pequenininha, Jesus olhou pra mim, uma menina improvável, que não tinha condição, que não tinha força pra se levantar. E ele me deu uma promessa. Ele disse: Kellen, eu te levarei sobre essas nações. E hoje eu tô aqui como testemunho do Senhor para dizer que se Ele fez a promessa na sua vida, Ele vai cumprir, Ele vai fazer. Descansa o teu coração, pois Ele é fiel. Cante.

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0: Aplauda o senhor aí, gente!
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1: Tua graça nos basta.

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mais uma canção. Que essa seja a nossa verdade, Jesus. Que essa seja a nossa verdade, Jesus. Queremos estar onde o Senhor está, Pai. E se o Senhor habita no meio de órfãos e viúvas, Pai, é lá que queremos estar.

0: os teus olhos de graça e amor.
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Senhor. Nós precisamos aprender a te adorar, Senhor, em espírito e em verdade. Aleluia. Levante sua mão comigo, levante. Quando você levanta a mão assim, você está se rendendo ao Senhor. Não importa se você está em pé ou sentado, você está se rendendo ao Senhor. Cante comigo.

0: Aleluia. Glória a Deus. Oh, tu é mais excelente, Senhor. Glória a Jesus. Glória a Jesus.
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palavra liberada da boca de Jesus tem poder para mudar. Deus está mudando a história de pessoas aqui nessa noite, eu creio.

0: mãos de Deus. E aí de quem disse ao contrário, meu irmão? Aleluia! Aleluia! Eu creio nisso! Creio muito nisso!
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0: tu e comandassi.
1: Alleluia. Alleluia.
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1: Você canta aí de casa, a gente canta daqui.

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1: Obrigada por vocês estarem aqui. Muito obrigada. Vocês são parte dessa história, desses 20 anos.

Aleluia, Jesus.

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1: O Senhor é o meu pastor. Nada me faltará. Ele me faz descansar em pastos verdes e me leva a águas tranquilas. O Senhor renova as minhas forças e me guia por caminhos certos, como Ele mesmo prometeu. Ainda que eu ande por um vale escuro como a morte, não terei medo de nada, pois Tu, ó Senhor Deus, estás comigo. Tu me proteges e me diriges. Preparas um banquete para mim, onde os meus inimigos me podem ver. Tu me recebes como convidado de honra e enches o meu copo até derramar. Certamente a tua bondade e o teu amor ficarão comigo enquanto eu viver. E na tua casa, ó Senhor, morarei todos os dias da minha vida.

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0: Faça essa sua verdade para ele. Aplauda o nome de Jesus. Aplauda ele.
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0: Estou te esperando aqui. Eu já fechei a porta, pode vir.

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Deus se cala. Você só quer ouvir a voz do mestre, mas ele insiste em ficar calado. Você chora, você fala, você ora, e ele se cala. Mas hoje, escuta a voz de Deus dizendo pra ti, sussurrando.

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1: Tem presença de Deus nesse lugar. E aonde a presença dele está, meu irmão, não tem como ficar calado. Tem que abrir a boca e dar glória mesmo. Ô, glória, Jesus.

0: presença gloriosa. Presença que Saul abriu mão, mas Davi não abriu. Quando percebeu que estava ficando sem ela, ele se desesperou e disse: Senhor, não retire de mim o teu Espírito Santo e não me lances fora da tua presença.
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Essa canção, ela me faz lembrar de quando eu tinha 6 anos de idade. E eu lembro que dentro de uma igreja bem pequenininha, Jesus olhou pra mim, uma menina improvável, que não tinha condição, que não tinha força pra se levantar. E ele me deu uma promessa. Ele disse: Kellen, eu te levarei sobre essas nações. E hoje eu tô aqui como testemunho do Senhor para dizer que se Ele fez a promessa na sua vida, Ele vai cumprir, Ele vai fazer. Descansa o teu coração, pois Ele é fiel. Cante.

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sobre essa geração. Dizem que nós somos a pior que já teve. Dizem que essa juventude está perdida. Dizem já acabaram os profetas. Mas em todos os tempos de calamidade, Deus sempre vai levantar alguém. No tempo de calamidade espiritual, Deus levantou Noé. No tempo de calamidade espiritual, Deus levantou Daniel em meio à Babilônia. Num tempo de calamidade espiritual, no sacerdócio, Deus levantou Samuel. No meio de calamidade espiritual, no meio do reinado, Deus levantou Davi. E se estamos em tempo de calamidade, eu creio que Deus vai

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essa canção, ela me faz lembrar de quando eu tinha 6 anos de idade. E eu lembro que dentro de uma igreja bem pequenininha, Jesus olhou para mim, uma menina improvável, que não tinha condição, que não tinha força para se levantar, e ele me deu uma promessa. Ele disse: Kellen, eu te levarei sobre essas nações. E hoje eu estou aqui como testemunho do Senhor para dizer que se Ele fez a promessa na sua vida, Ele vai cumprir, Ele vai fazer. Descansa o teu coração, pois Ele é fiel. Cante.

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Jacó enquanto fugia do seu irmão Esaú. Ao dormir no deserto, ele teve um sonho. E nesse sonho, nessa visão, ele viu os céus abertos, uma escada posta no céu. Os anjos subiam e desciam por essa escada. Então naquele momento ele disse: o Senhor está nesse lugar e eu não sabia. O interessante é que Deus sempre fora o Deus de Jacó. Deus tinha uma aliança com Abraão, com Isaac e também com Jacó e com toda a sua descendência. Mas Jacó ainda não tinha uma aliança com Deus. E naquele momento especial, particular, houve um toque. Jacó foi tocado pela glória do Senhor, pela maravilhosa visão de Deus. E a partir daquele dia, a sua vida nunca mais foi a mesma. Jacó então fez uma aliança com Deus. E isso é que fez a diferença na vida de Jacó. Deus tem uma aliança com você, mas você precisa fazer uma aliança com Deus. Você precisa sentir o poderoso toque do Todo-Poderoso em sua vida. E você precisa se aliançar com o toque da glória de Deus e viver mediante a fé neste toque, mediante a fé nessa experiência. Deus tem uma aliança com você e agora Ele espera por ti.

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0: essa mesma palavra que tem entrado nos nossos corações, que tem nos abençoado, essa palavra que sai do altar, que tem nos sustentado, nos levantado em ministério, mudado nossa história. Nós queremos que seja assim também com você, para você levar para a tua casa, para a tua família, para onde você for. Para isso nós queremos dar honra a quem tem honra, digno de redobrada honra, é aquele que nos ensina, que nos abençoa, que ora e jejua.
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Aí talvez alguém vai perguntar pra você: por que que você sobreviveu nessa batalha? O que que te manteve de pé? Aí tu vira pra essa pessoa e fala assim:

0: Glória a Deus!
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0: Hoje é dia.
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0: Se essa é a sua verdade pra ele, aplaude o nome de Jesus, aplaude ele.
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1: Eu vou cantar agora a canção mais importante da minha vida.

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1: Eu estou autorizado para prosperar. Se tão somente eu ouvir a tua voz, Senhor, e te obedecer, todas as bênçãos me alcançarão.

0: Glória a Deus!
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0: Recebam este amor.
1: Glória a ti, Senhor. 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
2: Aleluia, Senhor.
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3: Muito bem, louvado e agradecido seja o nome do nosso Senhor e Salvador Jesus Cristo. Hoje, quarta-feira, dia 10 de junho de 2026, mais um programa Cristo, a Verdade que Liberta, está entrando no ar para abençoar a sua vida com louvores, com a ministração da Palavra de Deus, com os anúncios dos cultos, né, da Assembleia de Deus Montese, Chorozinho. Enfim, levando até você a boa música e uma poderosa palavra de Deus. Muito obrigado a você que já está sintonizado conosco, já fidelizou esse horário. E fica certo, segunda a sexta esse horário está reservado para o programa Cristo, a Verdade que Liberta. Só lembrando a você, esse é um programa da Assembleia de Deus Montese em Chorozinho, que é a sede da Regional 17, que tem como supervisor o pastor Rony Ferreira. E o nosso pastor presidente da Assembleia de Deus Montese no Ceará, pastor Osíris Teixeira Pessoa Júnior, em nome desses dois grandes homens e de todo esse ministério que hoje cobre todo o Ceará, uma extensão de mais de 600 templos, milhares e milhares de pessoas servindo ao Senhor, ministrando essa palavra, que nós estamos aqui nessa tarde, mais uma vez, levando a palavra ao seu coração. E usando as palavras do cantor Zezinho e Alice, Cristo é vida. Cristo é vida que dá vida ao pecador. E é nessa linha de raciocínio que o programa Cristo é a Verdade que Liberta chega até você, trazendo a palavra que Jesus está vivo, Ele ressuscitou, Ele ainda é o mesmo Deus, Ele ainda chama, Ele escolhe, Ele separa, Ele prepara, Ele transforma, cura e faz um vaso novo. Esse é o Deus a quem nós servimos. Então, meus queridos, que Deus em Cristo continue te abençoando. Até às 16 horas estaremos aqui juntinhos, eu daqui e você aí, seu irmão em Cristo, o diácono Jair Barros, está aqui lado a lado com você. Nesse momento nós vamos orar, já agradecendo ao Senhor por tudo que Ele tem feito em nossas vidas, né? Em nossas vidas. Também já agradecendo a Deus pelo programa de ontem, o culto de ontem à noite ali, na Assembleia de Deus Montese Baixa Preta, ali com o Diácono Douglas, onde o pastor Rony esteve lá, é uma comitiva, também estivemos lá, e todos os irmãos que estiveram ali, olha, foi uma bênção de Deus. O Senhor operou grandemente ali naquele lugar, e o Espírito Santo teve liberdade para agir, para operar no meio do seu povo. Essa é uma realidade que muitas pessoas estão esquecendo, dar liberdade ao Espírito Santo de Deus, né? Mas aonde nós estamos, o Espírito Santo de Deus, o nosso Consolador, tem total liberdade para fazer assim como Ele quer. E já lembrando a você, hoje à noite, né? Na Assembleia de Deus Montese, ali em Chorozinho, ali na Cidade Nova, que é a sede da Regional 17, estará sendo realizado um grande culto de jovens ali, né? Um culto de mocidade. Quem está à frente é o presbítero Gleidson e toda aquela mocidade ali, os irmãos, estarão ali reunidos a partir das 19 horas, né? A partir das 19 horas, estarão ali se congratulando, servindo ao Senhor, louvando, engrandecendo o seu santo nome, ministrando a palavra. E você, que está em Chorozinho, está nas redondezas ali, nas circunvizinhanças ali da sede de Chorozinho, do município de Chorozinho, é nosso convidado a chegar até ali para juntos se alegrar conosco, servindo ao Senhor, louvando e glorificando o seu santo nome. Vamos orar, vamos agradecer ao Senhor por mais esse momento que Ele já nos tem ofertado na tarde desse dia. Amantíssimo Senhor e eterno Deus, Pai, nós te agradecemos por mais esta oportunidade, por mais este momento de podermos estar aqui te servindo, Senhor, em espírito, em verdade, com muita gratidão no coração e alegria em saber que estamos cultuando a Ti, estamos levando o Ide, estamos semeando a boa semente. Pai amado, eu te apresento cada um dos ouvintes deste programa, cada um daqueles que já estão sintonizados. Te apresento suas petições, te apresento suas orações. Aquele que está enfermo, entra, Senhor, com a unção de cura. Aquele que está passando por problemas, entra com a unção para resolver da melhor maneira possível, dando sabedoria e entendimento a aqueles que estão precisando para resolver o problema. Traz, Senhor, o milagre à existência, traz o que não existe, Senhor, aos olhos humanos, à existência. E mostra, Senhor, mostra que o Senhor ainda se importa conosco e que somos o Teu povo. Meu Deus, te apresento cada uma das congregações da Assembleia de Deus Montese, não somente em Chorozinho, mas em todo o Ceará. Cada um dos seus dirigentes, cada um dos obreiros, dos diáconos, dos presbíteros, dos evangelistas, dos pastores, dos missionários. Senhor, dá graça, continua nos dando graça para que possamos nós termos e sabermos o que vamos falar e quando vamos falar. Dá-nos, Senhor, ouvidos sensíveis ao Teu Espírito Santo, qual tem falado e nos direcionado a quem falar e o que falar e no tom correto de falar. Meu Deus, fica conosco, nos dá da Tua graça, logo mais estaremos ministrando a Tua palavra. Não nos deixa Te atrapalhar, Senhor Espírito Santo, mas que o Senhor venha falar aos nossos corações. Deus, tudo nós Te pedimos e por fé já Te agradecemos, em nome de Jesus. Amém. Meus queridos, muito obrigado a você que está sintonizado conosco aqui no Residencial Irmã Alzira. Você que também nos ouve em Triângulo, né? Em Timbaúba dos Marinheiros, Cobica, Cipa, Cione. Você que está nos ouvindo em Lagoa de Pedra, Sítio Capoeiras, Chorozinho na sede, Leirões, Residencial Chorozinho 2, Sítio Retiro, Baixa Preta, Baixa Funda, Campestre. Você que está nos ouvindo, olha, muito obrigado à sua audiência. Você que nos ouve nos municípios vizinhos, Ocara, Pacajus, Horizonte, Barreiras, Cascavel, Berberibe, Pindoretama, você que está nos ouvindo de perto e de longe, a você que nos ouve aí na Grande Fortaleza, olha, Deus em Cristo te abençoe. Esse é o programa Cristo, a Verdade que Liberta, que vai ao ar todas as tardes, de segunda a sexta, no horário de 15 às 16 horas. 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Nós estamos aqui prontamente a abençoar a sua vida com a ministração da Palavra de Deus e com vários louvores. Por falar em louvores, vamos ouvir um louvor muito bonito? Vamos ouvir dois louvores? Vamos ouvir com Josué Rodrigues, Olha o Mar, um hino que realmente fala muito ao meu coração, e eu acredito que se você olhar a letra desse louvor, ele vai falar muito ao teu coração. E também Aline Barros, Consagração. Vamos ouvir esses louvores e daqui a pouquinho estamos de volta. 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

0: Muito bem, queridos, esse é o programa Cristo é a Verdade que Liberta, trazendo a bênção da parte de Deus até você em formato de louvores e da poderosa palavra de Deus. Já estamos contando aqui com algumas participações no ar, ou seja, por mensagem pelo WhatsApp, e daqui a pouquinho nós já estaremos fazendo aqui a liberação do compartilhamento da alegria, da felicidade de algumas pessoas queridas de perto e de longe que estão participando conosco. Quero mandar a paz do Senhor a todos os dirigentes da Assembleia de Deus Montes em Chorozinho, todas as congregações, todos os irmãos, todos os congregados. E quero dizer para você que é um prazer, arde em nosso coração a alegria de poder estar compartilhando com você esse momento todo especial que é o programa Cristo, a Verdade que Liberta. Vamos fazer a oração, vamos fazer a leitura da palavra, que uma hora voa. Daqui a pouquinho nós estaremos já chegando com a reflexão da palavra do Senhor, né? Conforme o apóstolo Paulo, onde nós vamos trazer a reflexão nessa tarde, escrevendo em sua segunda carta, que ele escreveu aos irmãos de Corinto, capítulo 11, versículo 24. Se você quer nos acompanhar, será um prazer. Capítulo 11, versículo 24 de 2 Coríntios. O apóstolo Paulo diz o seguinte: 5 vezes recebi dos judeus uma quarentena de açoites menos um. Fui 3 vezes fustigado com varas, uma vez apedrejado, em naufrágio 3 vezes. Uma noite e um dia passei na voragem do mar, em jornadas muitas vezes, em perigos de rios, e em perigos de salteadores, e em perigo entre patrícios, em perigo entre gentios, em perigo na cidade, em perigo no deserto, em perigo no mar, em perigo entre os falsos irmãos, em trabalhos de fadiga, em vigílias, muitas vezes em fome e sede, em jejuns, muitas vezes, em frio e nudez, além das coisas exteriores, há o que pesa sobre mim. Diariamente a preocupação com todas as igrejas. Quem enfraquece, que também eu não enfraqueça? Quem se escandaliza, que eu não me inflame? Se tenho de gloriar-me, gloriar-me-ei no que diz respeito à minha fraqueza. Oh, meus queridos, que palavra poderosa, né? Que palavra poderosa. Nós sempre temos enfatizado aqui o prazer de poder padecermos algumas situações chatas, contrariadoras, por amor a este evangelho, por amor a Cristo. Ele nos amou primeiro, né? Muitas vezes as pessoas não querem sofrer por este evangelho, não querem sair nos lares falando do amor de Cristo, anunciando que Jesus está vivo, que Jesus ressuscitou, que Ele ainda é o mesmo, ontem, hoje e sempre, que é Ele quem vai voltar para buscar uma igreja a qual nós fomos feitos parte dessa mesma, né? Parte do corpo da igreja. Muitas pessoas têm dito: ah, eu sou igreja. Eu quero dizer, você é parte da igreja. Você e eu somos parte da igreja. Nós não somos um todo. Nós somos parte dessa igreja. E olha, isso para nós tem que ser um grande prazer. Isso para nós tem que ser motivo de alegria. De alegria. Nós já temos aqui a participação aqui do nosso pastor, Pastor Rony, que todas as tardes tem nos entregue uma verdadeira palavra da parte de Deus. Palavra essa que sempre tem falado aos nossos corações, dizendo que o Senhor é bom, que a sua misericórdia dura para sempre. Vamos ouvir a participação do nosso pastor nessa tarde? Olha, e eu quero lembrar você que hoje à noite nós temos um culto de jovens ali na sede. Vamos ouvir o que nosso pastor tem a dizer nessa tarde.
1: A paz do Senhor a todos, passando aqui rapidamente para deixar uma palavra do céu para o teu coração. A Bíblia Sagrada diz no Salmo 40, esperei com paciência no Senhor. A palavra de Deus é muito maravilhosa, fala bastante a respeito da paciência. Sabemos que não é fácil esperar, sabemos que muitas das vezes vem a ansiedade, vem a vontade de ter algo em nossas mãos, mas nessa tarde o Senhor nos convida a esperar nele, a ter paciência, porque com certeza ele tem o tempo certo, o momento certo para nos abençoar. Que Deus em Cristo abençoe a sua vida nessa tarde. Meus amados irmãos, o programa Cristo, a Verdade que Liberta, na Rádio Web, com certeza é uma bênção de Deus. Assembleia de Deus, Ministério do Montese, está localizada aqui a sua sede, na Cidade Nova, em Chorozinho. Hoje, quarta-feira, vai realizar um grande culto de jovens. Queremos também convidá-los a estar conosco a partir das 19 horas, culto de jovens aqui na Assembleia de Deus Montese, em Chorozinho. Também no domingo, a partir das 18 horas, grande culto da família. Será uma bênção de Deus. E também culto de missões em todas as nossas congregações. Venha nos fazer uma visita, venha estar conosco adorando ao Senhor. Deus tem uma palavra ao teu coração. Deus, ele com certeza tem um plano na tua vida. Não desista, espera, confia e a cada dia mais sirva ao Senhor com alegria. Deus abençoe a todos.
0: Muito bem, queridos, está aí. Essa foi a participação do pastor Rony, né? Pastor Rony Ferreira. Esse homem qual Deus tem separado e tem colocado ali à frente dessa abençoada igreja, onde nós temos o privilégio de estarmos nos congregando, eu, minha esposa, meu filho, e grande tem sido o prazer de estarmos ali. Um povo pacato, um povo simples, um povo que busca, que chora na presença do Senhor, um povo que gosta de ouvir a sã doutrina, que é o alimento para a nossa alma, é o alimento para a nossa conduta. Eu não cesso de sempre lembrar que nós devemos estar na igreja não somente nos cultos festivos, mas devemos estar alicerçando, enraizando a nossa fé cada minuto, cada culto, cada programação que é realizada na nossa igreja, na igreja onde nós nos congregamos. Quando eu falo isso, eu me refiro aos cultos de oração, aos cultos de doutrina, que são os cultos de ensinamento, os cultos públicos, os cultos de departamento, o culto de Santa Ceia. Olha, é sempre bom. Nós estamos reafirmando a nossa fé, estamos nos alimentando com a palavra de Deus e estamos olhando sempre para o nosso alvo, que é Cristo. Tem muitas pessoas que não entendem o porquê nós falamos de que ela tanto precisa estar na igreja. É porque nós somos falhos, nós somos pequeninos, nós somos muito fáceis de tropeçar. E se não for a mão do Senhor, se não for a mão de Deus, nós seremos engolidos vivos por esse sistema que ao nosso redor tenta dia e noite destruir a base que é a família, né? A família de Deus. Nós temos aqui também a participação aqui da minha irmã, que ela está em Picos, a irmã Ana Paula, que foi ela quem abriu, né, essa porta do Evangelho em nossa família. Ela que é a segunda de cinco filhos, né? Minha irmã é a mais velha na fé da nossa família e nós somos gratos por essa participação. Ela está ali em Pixo nos ouvindo e está participando conosco. Vamos ouvir o que ela tem a falar aqui.
2: Olá, boa tarde, graça e paz a todos que estão na escuta do programa Cristo, a Verdade que Liberta. Meu nome é Paula, sou irmã do Jair, eu falo aqui de Picos, no Piauí, faço parte da igreja Missão Angelim Picos, e que o Senhor venha abençoar grandemente a todos que estão na escuta do programa. Mandar um abraço para minha mãe, para a Deliette. Enfim, para toda a minha família. O Senhor venha abençoar grandemente, em nome de Jesus.
0: Muito obrigado, mana. Muito obrigado por essa sua participação. Muito obrigado por esta alegria que você nos dá ao ouvir esse programa, a estar sintonizada. Você sabe do desejo do nosso coração, você sabe da chamada que Deus tem na nossa vida. Não tem sido fácil. São 34 anos de muita dificuldade. Mas é assim. Faz parte da caminhada, faz parte da fé, e por isso nós temos que dioturnamente reafirmar que somos carentes, precisamos das orações uns dos outros para que possamos seguir a jornada, porque combater o bom combate quando a guerra está vencida é muito fácil, mas dia a dia nós temos que estar reafirmando a nossa fé para Deus, para com Deus, para com o universo em nossa volta e para conosco mesmo. Porque tem horas que nós somos tendenciosos a querer tirar o olhar. Muitas coisas, muitas forças espirituais que estão ao nosso redor vêm nos afrontar, vem tentar nos enganar e tirar por um instante o nosso olhar do alvo, que é Cristo. E é nesse exato momento que é perigoso. É nesse exato momento que o inimigo corre risco de nos tragar e destruir a nossa vida. Então, queridos, muito obrigado a você que está nos ouvindo. Daqui a pouquinho nós vamos estar voltando aí já com a ministração da palavra. Vamos ouvir os nossos apoiadores culturais. Depois dos nossos apoiadores culturais, nós estaremos já chegando com a poderosa palavra de Deus nessa tarde.
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0: Muito bem, queridos, chegamos ao momento ímpar, que é o momento em que separamos para refletirmos na poderosa palavra de Deus, que é alimento para nossa alma, que nos tem gerado sustentação espiritual e também uma qualidade de um caráter cristão, que fala por nós aonde quer que nós chegamos, né? Aonde quer que nós possamos colocar a planta dos nossos pés. Esse caráter gerado a partir do ouvir a palavra de Deus, ele fala por nós como uma carta lida, porque na realidade é o que nós somos, uma carta lida pelas pessoas que estão em nossa volta. E quando nós falamos isso, nós estamos reafirmando o milagre da mudança, o milagre de um novo nascimento, o milagre de um novo caráter gerado através da poderosa unção de Deus em nossas vidas, a partir do momento em que nós entregamos tudo o que somos ao Senhor. A nossa fé, a nossa esperança, né? Aquilo que na realidade somos, nossos sentimentos. Quando a entrega é total, nós sabemos que Deus tem livre acesso para fazer, agir da maneira como ele quer. E assim tem sido com muitas pessoas, muitas gerações, essa palavra tem chegado até nós. Na tarde de hoje nós fizemos uma leitura na segunda carta que o apóstolo Paulo escreveu aos Coríntios, capítulo 11, versículo 24 até o 30, onde ele fala sobre todo o seu sofrimento, parte do seu sofrimento, e o seu sofrimento em amor. Seu sofrimento em amor a quem o chamou. Porque na realidade, quando nós chegamos à conclusão de quem é Cristo, de quem é o nosso Senhor, o nosso Salvador, não vai respirar nenhum ar de dúvida na nossa fé. Não vai respirar nenhum ar de dúvida no nosso alvo. Porque nós estamos alimentados com o bom alimento. Nós estamos alicerçados no bom alicerce. E o bom alicerce é aquele que não deixa as paredes ruir. O mesmo apóstolo Paulo, ele fala na carta que escreve aos Hebreus, eu tenho como que tenha sido o apóstolo Paulo, quem diga que não. Capítulo 11, ele tem um versículo que ele fala que a fé é o firme fundamento. Então, nós podemos entender. Ainda ontem, no culto de Santa Ceia, ali na Assembleia de Deus Montese, onde o pastor nos deu uma oportunidade de estarmos trazendo uma reflexão, uma palavra, nós falamos a respeito dessa base, desse alicerce que na realidade é. Não se pode ter uma boa construção, uma construção segura, é um prédio seguro, firme, que não vai se abalar ou cair com qualquer coisa, se você não tem um bom alicerce, se não há um bom baldame, como a gente fala aqui no Ceará. Então a fé, que vem pelo ouvir a palavra de Deus, que através do Espírito Santo de Deus, que nos foi doado para ser o nosso conselheiro, o nosso ajudador, ele fala ao nosso espírito que nós somos filhos de Deus, sacerdócio real, e que nós somos salvos porque somos justificados pelo sacrifício da cruz gerado pelo meigo nazareno, conhecido como Jesus, vindo da cidade de Nazaré, gerado dos mais altos céus, em uma jovem desposada com um jovem chamado José, e ela chamava-se Maria. Mas vamos aqui trazer uma reflexão. Não tem problema se passar das 16 horas, um minuto, dois, três, dez, meia hora, mas vamos procurar ser o mais objetivos possíveis. Querido, sem dúvida nenhuma, o apóstolo Paulo é considerado o maior de todos os apóstolos. Seu exemplo de vida, seus ensinamentos e sua mensagem, suas ministrações pautadas na pessoa de Jesus Cristo, o qual ele o conheceu a caminho de Damasco, que ele chega e pergunta: quem é esse Senhor? Ele disse: eu sou Paulo, eu sou Cristo a quem tu persegue. Ele diz: olha, eu sou Cristo a quem tu persegue. Sua mensagem, sua vida, cada expressão, seu trabalho, seu sofrimento, sua entrega influenciaram profundamente o cristianismo. Isso é fato. E o que chama mais atenção em tudo isso foi a forma devotada com a qual o apóstolo Paulo, em todo o seu sofrimento, em toda a sua trajetória, em tudo que ele passou, a sua forma de servir a Cristo a ponto de dizer em determinado momento que ele trazia consigo as marcas de Cristo. Mas que marcas são essas? Que marcas são essas? Será que foram os açoites? Não. Foi o amor de Cristo. Porque nem o sofrimento que nós venhamos passar aqui sobre a face dessa terra, enquanto aqui estivermos, porque é uma passagem, né, será suficiente para provar que temos as marcas físicas de Cristo. Mas nós vemos marcas de renúncia, nós vemos marcas de sofrimento, nós vemos marcas geradas também que trabalhou na sua personalidade, formando nele um caráter mais humilde, mais aquebrantado, porque é isso que acontece quando nós temos aquele pleno conhecimento de quem é que está andando conosco a partir do momento em que nós entregamos as nossas vidas àquele sacrifício da cruz do Calvário. Quando eu conheço, quando eu vejo as marcas da renúncia, quando eu começo a observar a renúncia que Paulo teve que passar, assim como Cristo renunciou à sua glória para assumir a forma de servo que ele veio nos servir, conforme Paulo escreveu aos Filipenses capítulo 2, versículos 7 e 8, Paulo mencionou a todos, mencionou a todos e mencionou todos os privilégios que possuía para abraçar a Cristo. Ele teve que renunciar para alcançar o melhor. Chegamos a um tempo que nem todas as pessoas querem abrir mão. Querem abrir mão do ciclo de amizade, querem abrir mão de algumas práticas, querem abrir mão de algumas filosofias, porque na realidade é como se um copo estivesse cheio e você tenta colocar mais alguma coisa ali e não vai caber, ele vai sempre transbordar. E nós temos que abrir mão, nós temos que renunciar, e isso não é fácil. Isso não é fácil. Renunciar não é e nunca foi e nunca será uma tarefa fácil. Renunciar a si mesmo. Nem todas as pessoas estão dispostas a abrir mão do seu ego, do seu orgulho. Porque nós queremos tudo, mas não queremos abrir mão de nada. E isso nós provamos na caminhada. E quando um cristão ele começa a abrir mão de uma série de situações, é porque realmente ele começou a conhecer o Jesus de Nazaré na sua íntegra. Na sua íntegra. Queridos, renunciar é uma das condições para quem quer ser um discípulo de Jesus. Já dizia o Dr. Lucas lá no capítulo 14. Renunciar. Abre mão. Abre mão da zona de conforto. E quando eu falo em zona de conforto, eu não estou falando daquela rede na varanda que nós nos balançamos no final da tarde, no final de semana. Não. Não. Eu falo abrir mão da zona de conforto, tudo aquilo que nos deixa confortável. Quantas pessoas que você conhece têm praticado o ID a sério, visitando os lares, visitando os hospitais, visitando as casas de recuperação, visitando os colégios, as praças, as ruas, as vielas, os locais, passeios públicos, presídios. Quantas pessoas você conhece ao seu redor, na igreja onde você se congrega, que praticam esse tipo de atitude? Ir lá, visitar, levar uma palavra, orar, cantar, mostrar que Cristo morreu e ressuscitou e que os ama de verdade e que por isso o enviou até ali para falar que nem tudo está perdido, que ainda há uma esperança. Jesus Cristo, em determinado momento, ele fala e diz: orai, rogai ao Pai, para que ele mande mais ceifeiros, porque a seara é muito grande. Mas aqueles que estão se disponibilizando realmente a ir buscar são muito poucos. Diante da demanda, diante da necessidade de levar essa palavra, mas levar com segurança, levar com fé, levar com a nossa vida, levar com o nosso testemunho, não é fácil. Não é fácil. Deus tem pressa. Essa palavra tem sido ministrada em muitos cultos, em muitas igrejas. Sim, Deus tem pressa. Mas o que nós estamos fazendo para ajudar? O que nós estamos fazendo na realidade? Porque ele não vai mandar os anjos, ele não vai mandar o arcanjo, não vai mandar os querubins, não vai mandar os serafins, ele não vai mandar o filho dele novamente, só vai mandar para vir buscar a sua igreja, que vai estar ornamentada de fé e santidade naquele grande dia. Então, quando eu observo todo este âmbito, quando eu observo todo este universo que eu acabei de falar, eu vejo que cabe a mim, que sou membro, parte do corpo de Cristo, da igreja, cabe a você, cabe a nós, essa tarefa de ir, de levar, de mostrar, de gerar a credibilidade a partir do conhecimento das Escrituras, porque o crer vem pelo ouvir. Mas como ouvirão se não tiver quem pregue? Nós vemos as marcas de Paulo na sua renúncia, mas também tem as marcas de Paulo que podem ser observadas em seu sofrimento. Está lá na leitura que nós fizemos lá, 2 Coríntios, capítulo 11, versículo 24 ao 25. Os dois primeiros versículos, apesar de que nós lemos até o 30. E nós temos todo o capítulo 53 de Isaías descrevendo o sofrimento de Cristo, o Messias, o enviado. A vida do Mestre não foi fácil. E longe de querer comparar o sofrimento de Paulo, o apóstolo com o de Jesus. Eu vejo uma significante identificação do sofrimento de ambos. Olha, Jesus não tinha nada que descer aqui, sofrer.

Porque quem ama perdoa, quem ama quer estar perto, quem ama quer estar junto, quem ama quer ajudar, quem ama sofre, quem ama tudo suporta, quem ama tudo crê. E foi isso que Jesus fez. Ele nos amou primeiro. Ele se entregou em nosso lugar. E vê-se claramente nesses dois versículos da carta que o apóstolo Paulo escreveu aos Coríntios, que ele, Paulo, não escapou dos sofrimentos da vida e também dos sofrimentos do ministério qual lhe foi confiado. Quem era Paulo? Um zeloso da religião qual ele estava, perseguia e matava porque achava que aquilo era uma afronta, mas não conhecendo, tinha o conhecimento da letra, mas não tinha o conhecimento espiritual, mas logo que teve o conhecimento espiritual, passou de perseguidor a perseguido e mostrou toda a sua fragilidade, vivendo uma total dependência de Deus na sua caminhada, no seu ministério, cada palavra que ele ministrava. Muitos querem seguir a Cristo, meu irmão. Muitos querem seguir a Cristo, meu querido, minha querida. Muitos querem seguir a Cristo para se verem livres das lutas e dos sofrimentos, esquecendo-se do que Jesus disse: no mundo tereis aflições. João 16:33. Muitas pessoas querem estar na igreja, mas não querem passar por aflições. Por quê? Porque nós estamos deixando a cultura de pregar e mostrar os espinhos também. Nós temos que lembrar os espinhos. Nós temos que lembrar que o caminho é estreito. Há perigos na estrada. Nem tudo são flores. Há espinhos que furam. Temos que lembrar que a porta é estreita. E a porta significa um lugar de passagem. E quando é estreita, diz que eu tenho que me encaixar perfeitamente em sua conformidade para atravessar de um lugar para o outro. E aqui nós vemos as marcas do sofrimento de Paulo. Todos querem estar na igreja. Todos querem subir. Mas nem todos querem abrir mão de si. Nem todos querem abrir mão do seu ego, do seu orgulho, da sua zona de conforto. Nem todos querem passar por aflições. Você acha que Paulo queria passar pelas aflições que ele passou? Você acha que Jesus queria passar pelas aflições que ele passou? Você acha que os discípulos queriam passar pelas aflições que ele passou? Não. Ninguém quer. Mas aqueles que passaram e venceram, venceram e passaram por amor, por respeito, por dedicação, por entrega. Isso é evangelho. Isso é evangelho. Fazendo minhas as palavras de Paulo. Isso é poder de Deus para a salvação de todo aquele que crê. Primeiro dos judeus, que foi a quem Cristo veio. E depois dos gregos, que não tinham essa promessa, mas que os alcançou. Nós vemos também a marca do sofrimento de Paulo, as marcas da sua humildade. Essa é talvez a marca que mais se destaca na vida e no ministério de Paulo, é a sua humildade. Apesar de toda a experiência que ele tinha, e do conhecimento que ele possuía, e da autoridade que estava sobre o seu ministério, ele

se considerava miserável. Romanos 7, versículo 24. Ele se considerava o menor dos apóstolos. 1 Coríntios capítulo 15, versículo 9. Ele reconhecia que era a graça de Deus que o capacitava. 1 Coríntios capítulo 15, versículo 10. Ele se considerava o menor dos santos, daqueles que haviam se separado para servir a Deus. Efésios 3, versículo 8. Paulo se gloriava na sua fortaleza. Não, ele se gloriava na sua fraqueza. Porque quando ele sabia que estava fraco, era na sua fraqueza que o poder de Deus se aperfeiçoava. E enquanto isso, muitos querem tomar para si a glória que é exclusivamente de Deus. Aquele tapinha no ombro, aquele reconhecimento, aquela exaltação, aqueles reconhecimentos. Não, tudo é de Deus. Seu sorriso é de Deus, seu caminhar é de Deus, seu ministério é de Deus. Sua caminhada é de Deus, seu sofrimento é de Deus. A palavra diz que ele levou sobre si todas as coisas. E Paulo, com muita convicção e autoridade, dizia: sede meus imitadores, como eu sou de Cristo. 1 Coríntios capítulo 11, versículo 1. Queridos, que reflexão poderosa é essa? Que reflexão que fala profundamente no nosso dia a dia. Fala naquilo que somos, que devemos ser. Fala na ideia que compramos, na nossa caminhada, na nossa jornada. Fala no que nós vamos passar. Fala no nosso aperfeiçoamento diário. Do porquê procurarmos nos aperfeiçoarmos. Do porquê procurarmos viver em total dependência da graça de Deus. Do que procurarmos aprender a ouvir o falar do Espírito Santo aos nossos ouvidos, porque tudo é dele, o reino é dele, os céus são dele, nós somos dele. Então, qual é a palavra que eu digo para você na tarde desse dia? A palavra que o pastor Rony, meu amigo, meu pastor, e que a pastora Josiane também, a irmã Josiane, sua esposa, sempre falaram para mim: não olhe para trás. Não pare. Eu quero dizer para você: não olhe para trás. Olhe para frente. Não pare. A nossa vitória é logo ali. Nós vamos passar por aflições, estamos chegando em momentos difíceis, tempos perigosos. E a palavra de Deus diz que nós vamos ser entregues, e somos entregues à morte o dia todo. A palavra de Deus diz que nós seremos traídos, nós seremos perseguidos, nós seremos caluniados. Mas a palavra de Deus diz que a nossa missão é levar o reino de Deus aos ouvidos, para que as pessoas que ouçam a nossa pregação, quer seja com a boca, quer seja com a vida, creiam que Deus existe e que é galardoador de todo aquele que o busca e que venham buscar juntamente conosco. Então, meu querido, que Deus em Cristo abençoe. Que essa palavra faça morada no seu coração. Que essa palavra venha fazer a diferença na sua vida. Venha fazer a diferença na sua vida. Venha dizer para você, cada dia, cada momento, que vale a pena. Que vale a pena sofrer. Que vale a pena caminhar. Que vale a pena insistir mais um pouquinho. Que vale a pena dizer: só o Senhor é Deus. Que foi Ele, e não nós, que nos fez povo seu. Eu vou deixar aqui um louvor.
com a Elia Silva. Eu gostaria que você meditasse. Daqui a pouco eu estou voltando para orar, concluindo mais um programa Cristo, a Verdade que Liberta. Amém?

passa lá em casa. Que louvor maravilhoso. Depois de uma reflexão da parte de Deus, que até para repassar a lágrima desce, porque nós reconhecemos o grande poder de Deus na vida daquele que crê, que se coloca à sua disposição, no agir de Deus, como foi na vida do apóstolo Paulo, como tem sido na vida de muitos homens de Deus, mulheres de Deus, que hoje estão militando nesta obra, onde acreditamos que é a última hora. Em outros países, quantos estão padecendo, descendo a sepultura, porque recebem a solicitação de ou nega Jesus Cristo ou morre, e optam deixar de viver, mas não negam a Jesus. Isso é uma convicção tremenda, algo que nós não conseguimos entender. E tudo que podemos dizer é poder de Deus. É convicção da parte de Deus. E nós, que nós possamos cantar, nós possamos relembrar essa solicitação. Passa lá em casa, mexe na minha estrutura. A casa é tua, a casa é tua, a casa é tua, a casa é tua. Que essa seja uma palavra que realmente faça morada no nosso dia a dia, no nosso testemunho, no nosso falar, no nosso agir, no nosso caminhar. Todos nós temos páginas escuras, todos nós temos páginas viradas que não queremos lembrar, dói até lembrar. Mas como falamos, página virada, passou, passou, e agora cabe a nós olharmos para a frente. Então que essa palavra de hoje, a ministração de hoje, faça morada no seu coração. Muito obrigado aí ao irmão Lino, irmão José do Egito, Paula, que passou essa mensagem, a participação do pastor Rony. Muito obrigado à minha prima Kezinha, que estava ouvindo também o programa, a minha mãe, minha esposa, que estavam nos ouvindo, os irmãos aqui no residencial, irmão Alzira, irmã Tânia Castro, o irmão Jorge, irmão Getúlio, irmão Osana, irmão Josiel, o diácono Alcides ali de Patos, o diácono Douglas, todos os irmãos ali naquela congregação, enfim, a todos vocês que estiveram sintonizados conosco. Muito obrigado, que Deus em Cristo te abençoe. Amanhã, a partir das 15 horas, nós estaremos mais uma vez de volta com o programa Cristo, a Verdade que Liberta, porque na verdade o é. Essa é a verdade que liberta. Não há outro nome qual se nomeia sobre a face da terra que traga salvação. O nome é Jesus Cristo. Por isso nós temos que clamar o seu nome. O cego clamou: Filho de Davi, tem compaixão de mim. E Jesus mandou chamar. Jesus mandou trazer. Jesus mandou que ele viesse, que trouxesse. E perguntou: o que queres que eu te faça? Deus, através da pessoa de Cristo, nessa tarde, disse: o que tu queres que eu faça na tua vida? O que, que tu quer que eu faça na tua vida? Qual parte, qual área da tua vida tu queres que eu venha trabalhar? O que está faltando? Por que tantas lágrimas? Por que tanto sofrer? Tenho estado contigo, tenho caminhado contigo. Mesmo nos momentos difíceis, nos momentos de amargura, nos momentos de dor, nos momentos de negação deliberada, porque isso é do homem, isso é da carne, e basta um minuto, um segundo, a gente tirar os olhos de Cristo, a gente já começa a fazer besteira. Então Cristo vai, chega e diz assim: eu te amei primeiro, eu te chamei, eu te escolhi dentre os teus mais escolhidos, dos teus, da tua família. Eu tenho te colocado como coluna, então suporta mais um pouquinho, essa é a tua missão. Então, queridos, vamos concluir o programa. Até amanhã, se assim Deus permitir. Vamos orar. Muitíssimo Senhor e eterno Deus, Pai querido, eu te louvo, eu te agradeço pela vida de cada um dos teus servos que participaram conosco, que ouviram essa palavra, que oraram, que têm orado. E eu quero dizer, Senhor, eu sou carente das tuas bênçãos, eu sou carente da palavra para ministrar. Senhor, não deixa que eu venha atrapalhar o teu Espírito Santo em entregar a mensagem, porque eu sou teu. Nós somos povo teu, somos ovelhas do teu pasto. Senhor,
fica conosco. Dai-nos um restante de tarde abençoada, uma noite abençoada. Continua conosco, livra-nos de todo mal. Cura, Senhor, a nossa alma. E em nome de Jesus nós te pedimos e por fé já te agradecemos. Guarda-nos. Guarda-nos, Senhor, como a menina dos teus olhos. Em nome de Jesus te agradecemos. Amém. Graças a Deus. Meus queridos, até amanhã, se assim Deus nos permitir, com o programa Cristo, a Verdade que Liberta.

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0: Vamos lá, gol! Aleluia! Bom estar na tua casa, Senhor! Vai louvar teu nome, meu Deus! Bom é cantar louvores!
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Eu vou cantar um trechinho dessa música em hebraico. Amém? Você não vai entender nada, mas eu vou cantar exatamente a tradução do que eu cantei em português agora, e você vai conhecer um pouquinho de uma das línguas que Jesus falou quando esteve entre nós. Falou várias: grego, latim, aramaico. Eu vou cantar um trechinho em hebraico e a gente termina cantando em português.

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0: Não há ninguém que se compare a ti, Senhor. Tu és o único, digno do nosso louvor, da nossa adoração. Amém.
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1: Fica com a gente. Fecha seus olhos aí, pelo amor de Deus. Vamos cantar isso, vamos cantar isso. Aí onde você está, nós queremos dizer que o Brasil abençoa a família de vocês, em nome de Jesus. Quem concorda comigo, diga amém aí, meu irmão. Cante com a gente.

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0: Senhor responde. Aleluia, Jesus. Aleluia.
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0: Glória a Deus.
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